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1: Eles agora aparecem aí, parece o chão.

0: prédio bem alto como uma ilha. A Praça de Londres, Estefânia.
1: Esforço.
0: Outros cortes. Primeiro o Paulo, depois o David.
2: Sim.